0: echa para adelante. Nunca para atrás.
1: Nunca para atrás.
0: Dale al bombo.
1: Pimienta.
0: Dale al bombo. 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